0: Tô fazendo uma mágica que as novinhas gostam.
1: Bueno, preparados entonces, la gente está activa porque también se viene el festival de la salchipapa y mix. Radio paga por ti. La salchipapa participantes del festival.
0: Mandando desse jeito, sim.
1: Antes de comenzar,
0: quando essa aqui?
1: El fin de semana.
0: Tô paredão. Tô mandando.
1: Del festival que será el 5, 6, 7 y 8 de junio en la Plaza de la Paz. Hola,